Positividade FM 104.5, I Am Imitation of Life. Cássia Eller, Malandragem ao vivo, Lady Gaga, Bad Romance, Dua Lipa, Break My Heart, chamando o Foo Fighters e Rick Astley. Never Gonna Give You Up, 9:17.

Positividade FM 104.5 na internet, durante a voz do Brasil, Outkast, Mr. Jackson, Plebe Hood, Até Quando Esperar, também Everything But The Girl, When All's Well e Foo Fighters, Rick Astley.

D2, desabafo. The Weeknd, Can't Feel My Face, Oingo Boingo, Stay, Outkast, Mr. Jackson e agora o Our House, a música Our House do Madness, 9h42. PH indo embora, voltando amanhã às 4 da tarde em horário extraordinário nas férias do Carlos Alberto. Valeu, gente. Ótimo restinho de segunda. E tomara que você tenha uma terça maravilhosa amanhã com muita positividade.

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8: Bom dia pra você com muita positividade. De agora até as 7 da manhã, o melhor da música nacional. Aqui em 104.5. Informação e música brasileira. Começa agora o Brasilidade.
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1: Olá, muito bom dia para você que tá ligado aqui na Positividade FM. Eu sou Marcos Soares e a partir de agora a gente traz para você as notícias de hoje do Atualizando. Você fica muito bem informado aqui na Positividade FM. O Tribunal de Justiça do Rio de Janeiro criou um canal exclusivo para atendimento de advogadas e advogados que atuam em processos urgentes na área da saúde. A medida atende a um pedido da OAB-RJ, após reclamações sobre demora na análise de ações envolvendo fornecimento de medicamentos, internações, cirurgias e tratamentos. A OAB afirmou que a iniciativa deve dar mais agilidade a casos considerados graves e com necessidade de resposta rápida. A Sete Rio promove nesta terça-feira uma ação educativa da campanha Maio Amarelo, voltada a motociclistas do setor 3 do Sambódromo, no centro do Rio. A iniciativa reúne órgãos de trânsito, transporte, segurança e saúde para conscientizar sobre os riscos de acidentes. Entre as atividades previstas estão simulações sobre excesso de velocidade e embriaguez, orientações sobre ponto cego de ônibus, além da distribuição de material educativo, antenas corta-pipa e coletes. A campanha deste ano tem como lema: no trânsito, enxergar o outro é salvar vidas. 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Sujeito à análise. Daqui a pouco tem mais uma Atualizando.
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1: A Câmara Municipal do Rio retoma nesta terça-feira a análise do projeto de lei que exige regularidade fiscal de empresas interessadas em patrocinar ou participar de eventos públicos no município. A proposta determina que companhias com débitos junto à Prefeitura comprovem situação regular para atuar em festividades, eventos esportivos, culturais e institucionais. O autor do projeto, o vereador Jorge Canela, afirma que a medida busca evitar fornecimentos indevidos entre empresas devedoras e agentes públicos. O texto será votado em segunda discussão e prevê punições em caso de descumprimento das regras. O Ministério da Educação anunciou que o Enem deve ganhar cerca de 10 mil novos locais de prova em 2026. A medida pretende reduzir o deslocamento de estudantes e ampliar a aplicação do exame nas próprias escolas da rede pública. O governo também confirmou a inscrição automática de alunos concluintes do ensino médico e informou que o Enem passará a integrar o Sistema Nacional de Avaliação da Educação Básica. Segundo o MEC, os resultados do exame também serão usados em indicadores ligados ao financiamento da educação a partir de 2027. 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
2: De volta aqui na Positividade, falando sobre a Avenida Brasil. Você que desce em direção centro, atenção na lateral ali entre Parada de Lucas e a chegada à Cordovil. Pela pista central, melhores condições até bom sucesso. Saindo da Baixada, linha vermelha é a melhor alternativa. Já você que sai da Barra, atenção na linha amarela, já nos acessos ali pela CDD e na chegada à Praça do Pedágio, e observa o trânsito mais intenso. 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Já tem mais aqui na Positividade.
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2: A ação dos juízes federais recorreu da decisão do Supremo Tribunal Federal que estabeleceu um limite para o pagamento de benefícios adicionais a magistrados e membros do Ministério Público. A entidade pede reajuste do teto salarial da magistratura e quer que auxílios como moradia, saúde e alimentação fiquem fora da restrição imposta pelo STF. Pela decisão da corte, os chamados penduricalhos poderão chegar até 35% dos salários dos ministros do Supremo, elevando a remuneração mensal para cerca de R$ 62.500. A Federação Internacional de Ginástica voltou a permitir que atletas da Rússia e da Belarus disputem condições internacionais representando oficialmente os seus países. A decisão passa a valer de forma imediata e encerra as restrições adotadas em 2022 após o início da guerra na Ucrânia. Antes disso, os esportistas já haviam retornado às disputas sob status neutro. A mudança acompanha flexibilizações recentes em outras modalidades, como natação e luta olímpica. A medida vale para todas as disciplinas da ginástica e esporte em que a Rússia historicamente figura entre as principais potências mundiais. 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Daqui a pouco tem mais uma atualizando.
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1: De volta aqui na Positividade, agora falando da Barra. Você que está saindo em direção à Zona Sul, atenção na autoestrada, nos acessos ali pela Joatinga. Quem está saindo pela Lúcio Costa encontra melhores condições, tá? As Américas, principalmente ali nos acessos pela Cidade das Artes, já apresenta uma movimentação mais intensa. Você que está pela Estrada dos Bandeirantes, pegando a Cândido Benício, também é uma boa em direção à Zona Norte, claro, dependendo do ponto para onde você esteja indo. A Grajaú, Jacarepaguá, por enquanto, sem maiores dificuldades, desde os acessos ali pela Estrada dos Três Rios, Rua Tirol e Estrada do Bananal com uma movimentação maior, mas aí é por conta do horário, entradas de colégio, pessoal saindo pro trabalho. Quem tá indo pela Gabinal em direção à Barra já vai perdendo tempo na chegada a Ayrton Senna. 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O Atualizando volta já.
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14: 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Bom dia. Ótimo dia pra você. Terça-feira, 19 de maio, comigo, Vanessa Victorino. Calma, só uma semaninha. Carlos Alberto tirou pequenas férias. Daqui a pouquinho tá de volta. Então vambora, que tem muita coisa pra rolar nesta terça-feira. Sabe que tem promoção Mobilidade Positiva? Tem promoção na Positividade, tem você. Tá fazendo o quê? Indo trabalhar, indo pra faculdade, indo treinar? Tá ouvindo a Positividade? Então vambora, que tem música boa. 7-1, bom dia.

Positividade FM 104.5, Calvin Harris e Dua Lipa, One Kiss. 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Bom dia.

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2: De volta aqui na Positividade, chove em alguns pontos do Rio. Atenção redobrada para você que está saindo de casa. Trânsito já está começando a ficar um pouco mais intenso por conta disso. É uma chuva bem fina, principalmente ali na região da Zona Norte, parte da região Sudoeste. De qualquer maneira, atenção redobrada. Falando na região Sudoeste, você que está saindo de Curicica, ali região da Barra Olímpica, tem uma faixa ocupada da Salvador Allende por conta de um acidente. Próximo à estação BRT, Minha Praia, envolvendo um caminhão e um carro, tá? Isso no sentido recreio, o trânsito tá impactado, é claro, a movimentação maior é para quem tá indo em direção a Ayrton Senna, mas isso acaba prejudicando os dois sentidos da via. Para quem tá seguindo pela Ayrton Senna mesmo, dê preferência à pista central, a lateral já tá com uma movimentação um pouquinho mais complicada entre o Lourenço Jorge e a chegada à Ponte Santos Dumont. Para quem tá vindo no sentido contrário, tá saindo ali da região da CDT, tá vindo rumo à Cidade das Artes, atenção na passagem pelo aeroporto de Jacarepaguá. Falando agora da Zona Norte, você que está descendo a Marechal Rondon, atenção ali nos acessos pela General Belegarde. O caminho pela Araújo Leitão, Barão do Bom Retiro e por Vila Isabel, por enquanto, é a melhor alternativa. 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Abra já a sua. Não sai daí não, o Atualizando volta já.
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0: Positividade FM 104.5. Numa boa, Jota Quest, volto já já, me espera aí.
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0: 7h31.
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Positividade FM 104.5, Rapa, anjos, pra quem tem fé, preste atenção porque o tempo mudou, né? Inclusive neste momento tá uma chuvinha aqui, as imediações da Belardo Bueno. 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Boa sorte! São 7h51, bom dia!

0: Positividade FM 104.5. Volto já já, me espera aí, são 7h59. Bom dia.
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3: Fala galera, aqui é o deputado estadual Guilherme Schleder. Em 2024, a cada 15 minutos, o Brasil registrou 4 mortes que poderiam ser evitadas se a prática de atividade física fizesse parte da rotina das pessoas. Os dados do estudo longitudinal de saúde do adulto oferecem um retrato fiel desse desafio. Há mais de 15 anos, a pesquisa acompanha 15 mil adultos em 6 estados brasileiros e seus boletins revelam um comportamento sedentário que é preocupante e que muitas vezes está associado à aposentadoria. Ao contrário do que muitos pensam, parar de trabalhar muitas vezes reduz o nível do movimento. A atividade física aumenta em 65% entre homens e 55% entre mulheres após a saída do mercado de trabalho. Por isso, fica aqui o meu alerta. Se aposentar não é sinônimo de ficar em casa parado. Busque alguma atividade física de lazer que vá fazer a sua cabeça e seu corpo continuar funcionando. Isso salva vidas. A recomendação da Organização Mundial de Saúde é que se faça 150 minutos semanais de atividade moderada a vigorosa por semana. O estudo também aponta que a atividade física melhora a saúde metabólica e cardiovascular, preserva o seu sistema cognitivo, o coração e proporciona bem-estar e qualidade de vida. Valeu, galera! Até a próxima Dica do Schleder!
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0: Positividade FM 104.5. Red Hot Chili Peppers, só pra te lembrar, como eu falei quando cheguei aqui, promoção Mobilidade Positiva. Vai rolar agora a vinheta. Tá preparada aí pra anotar música por música? Temos 4 bikes elétricas da Hall Motors a serem sorteadas. Uma em cada horário. Olha que maravilha. Rapaz, tua chance tá demais. Mas, para isso, precisa participar. Como? Calma. Anota as músicas, vai tocar agora a vinheta. Vai rolar a sequência. Quando acabar a última, eu entro aqui novamente. Explico direitinho pra você. Combinado? 8:12. Bom dia.
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0: Positividade FM 104.5. Rolou agora a sequência da promoção Mobilidade Positiva. Anotou direitinho? Bora lá que eu vou falar as quatro músicas, tá? Pra você falar, ih, Vanessa, tô certo. Harry Styles, Watermelon Sugar, Marina Lima, a francesa, que foi, na verdade, Claudio Zoli, né? Tava ali Marina Lima, Claudio Zoli, a francesa. The Offspring, Why Don't You Get a Job? E Ted Swims, The Door. Foi? Tudo direitinho? Ó, então agora, o que que você vai fazer? Corre pro site da Positividade FM. Você que não se inscreveu, se inscreva, por favor. Agora você que já se inscreveu, só jogar teu CPF. Aí você vai se inscrever, jogar seu CPF, colocar a sequência das quatro músicas e, claro, dizer por que você merece ganhar uma bike da Hall Motors, bike elétrica, tá? É, aquela bike elétrica que todo mundo quer, da Hall Motors. Manda mensagem, manda o porquê que você merece e aí aguarda o resultado que sai no dia 30 de maio, inclusive tá chegando. Bora, já foi? Então tá tudo certo, 8h26. Agora tem Positive Cast, DNA das emoções. Bom dia.
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2: A vida pede mais positividade. Muito obrigado pela sua audiência, é uma honra. Olha, a pobreza adora o conforto, já a riqueza ama o movimento. Tem gente que acha que procrastinação é preguiça. Olha, por várias vezes é sim, tá? Mas muitas vezes o corpo já entrou em modo de economia antes mesmo da pessoa realizar, se dar conta. Você já percebeu que existem pessoas que vivem cansadas, mesmo sem fazer muita coisa? Bom, o problema nem sempre é falta de força. Às vezes, o sistema nervoso simplesmente perdeu a capacidade de resposta. E um dos grandes envolvidos nisso pode ser o nervo vago. Pois é, ele que participa da regulação do intestino, da digestão, da energia, da motivação, da capacidade de adaptação emocional. E quando ele começa a perder eficiência, aí o corpo entra em conservação. Aí começam os sinais: intestino travado, desânimo, procrastinação, sensação de peso emocional, dificuldade de agir, vontade de desistir de tudo. E o mais perigoso, a pessoa começa a achar normal viver desligada. Agora, será que a sua vida está travada apenas por uma questão emocional? Ou o que você chama de falta de motivação é, na verdade, um sistema nervoso que parou de reagir? Olha, eu vou te dar algumas formas de estimular o nervo vago. Tem uma região muito interessante no corpo que a gente utiliza para estimular, que é o ponto 7 do punho. Isso aí você pode ver na internet, tá? Esse ponto tem relação com o núcleo do trato solitário, uma área ligada à comunicação vagal. Aí, quando a gente estimula essa região, a gente busca geralmente acordar a resposta neurológica, porque às vezes o problema da pessoa não é falta de sonho, é excesso de desligamento interno. Aliás, eu vou falar muito sobre esse nervo lá na minha palestra na Rio to Sea, que vai ser no dia 30 de maio. Mais informações no Bonou. Lembrando que Bonou é B-O-N-O-W. Faça uma extraordinária semana. E vem comigo, porque a vida pede mais positividade.
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0: Positividade FM 104.5, Tijuana, que vez? Ó, só pra te lembrar que já vou liberar pra você um voucher no valor de R$100 pra você utilizar na Parmê. Tô te esperando, já mesmo, tá? 21-DDD-98128-1045. Agora me espera que eu volto já.
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0: 8h35, bom dia.
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3: A seleção brasileira está definida para a Copa do Mundo de 2026. O técnico Carlo Ancelotti divulgou na última segunda-feira a lista dos 26 jogadores convocados para o Mundial. Entre eles, confirmado está Neymar, que vai disputar a quarta Copa da carreira. A convocação também marcou a primeira oportunidade do goleiro Everton com Ancelotti, enquanto o atacante João Pedro ficou fora da relação final. O anúncio foi feito em evento realizado no Museu do Amanhã, no centro do Rio, acompanhados de centenas de jornalistas e convidados. A equipe começa a preparação na próxima quarta-feira na Granja Comari, em Teresópolis, e fará amistosos contra Panamá e Egito, antes da estreia no Mundial marcada para o dia 13 de junho, diante do Marrocos, nos Estados Unidos. A atividade econômica brasileira registrou queda de 0,7% em março, segundo dados divulgados pelo Banco Central. O recuo foi observado nos setores da agropecuária, indústria, serviços e arrecadação de impostos. Especialistas apontam que o cenário de incerteza provocado pela guerra no Irã afetou as expectativas do mercado e reduziu investimentos. Apesar da retração no mês, o índice que acompanha a economia acumula alta de 1,8% nos últimos 12 meses. 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Daqui a pouco a gente volta com mais uma Atualizando.
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0: Positividade FM 104.5, Sabrina Carpenter, Expresso. Ó, resultado de promoção com o telefone Fausto no valor de R$100 da Parmê, você, Renata Brasiliense, ladeira final de telefone 9097. Ria, nossa equipe de promoção vai entrar em contato com você através do WhatsApp, certo? Outro já já, me espera aí, são 8h58. Bom dia.
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0: Positividade FM 104.5, Katy Perry, Last Friday Night. Olha aqui, tem pra você a partir de agora um par de ingressos pra você curtir qualquer filme em cartaz no UCI Cinemas. O que você precisa fazer? Mandar mensagem no WhatsApp, claro que aqui só ganha quem participa, 21 DDD 98128-1045. Agora tem Positive Cast, Direito do Consumidor, com o Dr. Tarcísio Rios. 9h15, bom dia.
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2: Atenção, passageiros, você sabe seus direitos quando seu voo atrasa? Vou te dar 3 pontos que você precisa saber dos seus direitos em voo em companhias aéreas. Só que a terceira, se prepara, você não vai acreditar. Até 1 hora de atraso, a companhia aérea tem que te dar internet e telefone para você avisar alguém ou remarcar compromissos. Passou de 2 horas, você tem direito à alimentação. Normalmente, a empresa te dá um voucher para você usar nos restaurantes do aeroporto. Agora, atenção para essa. Se o atraso for maior que 4 horas, você pode exigir um reembolso total, remarcar o voo para quando quiser ou até embarcar em outra companhia aérea. E mais, em casos assim, a indenização pode chegar até 20 mil em voos nacionais e 30 mil em internacionais. Já passou por isso? Seus direitos podem estar sendo violados. Se você tiver algum problema ou alguma dúvida, mande sua pergunta para mim, tarcisio@rioassessoria.com. Lembrando que o Tarcísio é sem o R e com H. Tarcísio.
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3: A Comissão Nacional de Incorporação de Tecnologias no SUS abriu 4 consultas públicas para avaliar a oferta do medicamento Pembrolizumab no tratamento de câncer de pulmão, esôfago, mama triplo, negativo e colo de útero. A imunoterapia já é usada pelo SUS em casos de melanoma metastático e atua estimulando o sistema imunológico a combater células cancerígenas. Em parecer inicial, a Conitec recomendou a não incorporação do remédio devido a incertezas sobre custo-benefício e um impacto estimado de até 3 bilhões de reais em 5 anos. A população pode participar das consultas públicas no site da Conitec até o início de junho. O Fluminense conseguiu ampliar a carga de ingressos para a partida decisiva contra o Bolívar nesta terça às 19h no Maracanã pela 5ª rodada da Libertadores. A área do setor norte abaixo da torcida boliviana será destinada aos tricolores. Mais de 57 mil ingressos já foram vendidos e a expectativa é superar os 60 mil torcedores. O clube informou que a procura elevada motivou o pedido junto à Conmebol e aos órgãos de segurança. O Fluminense precisa vencer por mais de 2 gols de diferença para depender apenas de si na luta pela vaga nas oitavas de final. 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Daqui a pouco tem mais uma atualizando.
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0: Produtividade FM 104.5 Fastball The Way. Eu volto já já, me espera aí, 9h33. Bom dia.
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1: Olá, eu sou o Ricardo Cavalcante, cirurgião plástico. Estou aqui no PositiveCast, aqui na positividade. E eu vou trazer para vocês algumas dicas de estética e beleza. Uma das áreas mais afetadas no ex-obeso são os braços. Os braços ficam pendentes e com um excedente de pele. Então, existe uma cirurgia para isso que se chama braquioplastia, que consiste na retirada de pele e gordura da área. Normalmente, a cicatriz fica localizada por dentro do braço. Pode ser associado também uma lipoaspiração, com o objetivo de diminuir a circunferência dos braços. É uma cirurgia que dá resultado e acaba com aquele a garota do adeus, que fica, que é o que os pacientes nos falam quando vêm nos procurar. Agora, é evidente, esses pacientes têm que ser encorajados à atividade física e principalmente musculação. E se você tem alguma dúvida com relação a isso, você pode mandar seus comentários para prof.ricardo.cavalcante_. Ricardo Cavalcante, com as dicas do PositiveCast.
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0: 104.5, Paulo Ricardo, reinventar. Volto já já, me espera aí, bom dia.
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0: 9:58.
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Só música boa no Positividade FM. 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
2: Olá, não cozinheiros e não cozinheiros. Galera, eu falei de pizza, a galera ficou oriçada, hein? Vocês gostam de pizza, né? Então, eu vim trazer pra vocês um negócio que tem me chamado a atenção há algum tempo, inclusive já deu até bafafá em rede social, e eu vou contar pra vocês que os pizzaiolos do mundo são muito criativos. Mas é um negócio fora do comum. Por quê? Sabe aquelas pizzas exóticas que a gente conhece aqui no Brasil, que são umas coisas muito doidas? Pois é, tem no mundo inteiro, acredita? E eu vim trazer algumas para vocês saberem. Bom, se você pensa que pizza é tudo igual, cara, você não tá pensando certo. Pizza tem aquela mesma base, mas ela pode ser feita de diversas formas. Vou dar um exemplo pra vocês. Na Finlândia, tem uma pizza famosa que é com carne de rena defumada, cebola caramelizada e um queijinho suave pra compensar o gosto da rena. Quer saber mais? Na Suécia, tem uma pizza que é uma combinação de curry adocicado, rodela de banana mais madura, a banana tem que ser madura, e frango. Ah, tem mais. No Japão, tem uma pizza que ficou famosa, que é uma pizza de lula grelhada com mochi, que é uma massa de arroz, sabe, japonesa? Não sei se já comeu. E ainda leva um teriyaki por cima. Tá achando que acabou? Não. Nos Estados Unidos tem uma pizza que chama Luxury Pizza. Gostaram do meu inglês, né? Meu inglês sinistro. Nessa Luxury Pizza tem 4 tipos de caviar, wasabi, ova de truta, calda de lagosta. Cada fatia dessa pizza custa $1,000. Agora, as nossas são sensacionais. Pizza de estrogonofe, pizza de hot dog, essas eu acho que ninguém bate. Eu quero saber de você qual é a mais exótica. Eu vou botar lá no meu Instagram, lá no meu TikTok, no @ Igor Maurício Barreto. Eu quero que você me conte qual é a pizza mais exótica na sua opinião. Curtiu, né? Vejo você na próxima. Ah, não esquece de seguir a rádio no positividade.fm.
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1: A Câmara Municipal do Rio analisa um projeto de lei que prevê isenção de pedágio para motoristas com 60 anos ou mais na linha amarela ou na Transolímpica. A proposta estabelece que o benefício será válido apenas quando a pessoa idosa estiver dirigindo o veículo e prevê cadastro prévio junto às concessionárias. O texto de autoria do vereador Felipe Michel também determina campanhas informativas sobre as novas regras. Segundo a justificativa, a medida busca ampliar a mobilidade e o acesso da população idosa a cidade sem impacto direto no orçamento municipal. E o contrabando de canetas emagrecedoras e medicamentos para diabetes tem crescido no Rio de Janeiro, segundo dados da Receita Federal e da Polícia Federal. Apenas nos quatro primeiros meses de 2026, mais de 1.700 unidades foram apreendidas no estado, principalmente no aeroporto do Galeão. Os produtos chegam em grande parte do Paraguai e são vendidos clandestinamente por aplicativos de mensagens sem controle sanitário. A Anvisa alerta que muitos desses medicamentos não têm autorização para comercialização no Brasil e podem representar riscos à saúde. 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Daqui a pouco tem mais uma atualizando.
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0: Positividade FM 104.5 pra fechar nesta terça-feira. The Coat. Resultado de promoção, mandou mensagem? Então, vai ouvir seu nome. Quem vai curtir um cinema por conta da Positividade FM no UCI Cinemas, ainda levar um acompanhante com você, Luiz Carlos Nogueira Garcia, final de telefone 4695. Nossa equipe de promoção vai entrar em contato com você através do WhatsApp, certo? Fico por aqui essa semana desse jeito. Amanhã, a partir das 7 da manhã, te encontro aqui na Positividade. Ele já chegou, vai.
1: Isso, Victorino!
0: Eu! O horário muda, mas nossa passagem não. Volta amanhã, eu te encontro aqui. Sou Vanessa Victorino pra você. Bom dia.
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de amor, teve Bob Sinclair, Love Generation. Bom dia, dia bom, terça-feira, 19 de maio, tudo bem? Aqui é o Marcos Vinícius Moreno, uma ótima terça-feira pra você e a gente já começa com a nossa equipe de promoção na rua. 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

0: 5, Positividade FM, Everything But The Girl Missing, Red Hot Chili Peppers, Can't Stop, e daqui a pouquinho a gente volta com mais música boa pra você, aguenta aí. 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
1: O Tribunal de Justiça do Rio de Janeiro criou um canal exclusivo para atendimento de advogadas e advogados que atuam em processos urgentes na área da saúde. A medida atende a um pedido da OAB-RJ, após reclamações sobre demora na análise de ações envolvendo fornecimento de medicamentos, internações, cirurgias e tratamentos. A OAB afirmou que a iniciativa deve dar mais agilidade a casos considerados graves e com necessidade de resposta rápida. A Sete Rio promove nesta terça-feira uma ação educativa da campanha Maio Amarelo, voltada a motociclistas do setor 3 do Sambódromo, no centro do Rio. A iniciativa reúne órgãos de trânsito, transporte, segurança e saúde para conscientizar sobre os riscos de acidentes. Entre as atividades previstas estão simulações sobre excesso de velocidade e embriaguez, orientações sobre ponto cego de ônibus, além da distribuição de material educativo, antenas quarta-pipa e coletes. A campanha deste ano tem como lema: no trânsito, enxergar o outro é salvar vidas. 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Daqui a pouco tem mais uma Atualizando.
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0: Positividade FM, New Order Regret. Teve também Jorge Versilo, Mona Lisa, o remix, Lick Lee, I Follow Rivers. 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Daqui a pouquinho tem mais promoção e mais música boa.
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0: Agora 12:01, boa tarde.
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E tá rolando a promoção Mobilidade Positiva. Você vai anotando aí a sequência das músicas, né? Quatro músicas. 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Então toquei mais uma sequência agora. Anota aí, ó. Primeira música, o Rapa, A Feira. O Rapa, A Feira. Depois, Sam Smith, Diamonds. Sam Smith, Diamonds. Aí depois teve Britney Spears, Oops, I Did It Again. Britney Spears, Oops, I Did It Again. E ainda Bruce Springsteen, Dancing in the Dark. Bruce Springsteen, Dancing in the Dark. 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Anota a próxima sequência pra você se dar bem, hein? Agora, 12:33.

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2: A vida pede mais positividade, muito obrigado pela sua audiência, é uma honra. Olha, a pobreza adora o conforto, já a riqueza ama o movimento. Tem gente que acha que procrastinação é preguiça. Olha, por várias vezes é sim, tá? Mas muitas vezes o corpo já entrou em modo de economia antes mesmo da pessoa realizar, se dar conta. Você já percebeu que existem pessoas que vivem cansadas, mesmo sem fazer muita coisa? Bom, o problema nem sempre é falta de força. Às vezes, o sistema nervoso simplesmente perdeu a capacidade de resposta. E um dos grandes envolvidos nisso pode ser o nervo vago. Pois é, ele que participa da regulação do intestino, da digestão, da energia, da motivação, da capacidade de adaptação emocional. E quando ele começa a perder eficiência, aí o corpo entra em conservação. Aí começam os sinais: intestino travado, desânimo, procrastinação, sensação de peso emocional, dificuldade de agir, vontade de desistir de tudo. E o mais perigoso, a pessoa começa a achar normal viver desligada. Agora, será que a sua vida está travada apenas por uma questão emocional? Ou o que você chama de falta de motivação é, na verdade, um sistema nervoso que parou de reagir? Olha, eu vou te dar algumas formas de estimular o nervo vago. Tem uma região muito interessante no corpo que a gente utiliza para estimular, que é o ponto 7 do punho. Isso aí você pode ver na internet, tá? Esse ponto tem relação com o núcleo do trato solitário, uma área ligada à comunicação vagal. Aí, quando a gente estimula essa região, a gente busca geralmente acordar a resposta neurológica, porque às vezes o problema da pessoa não é falta de sonho, é excesso de desligamento interno. Aliás, eu vou falar muito sobre esse nervo lá na minha palestra na Rio to Sea, que vai ser no dia 30 de maio. Mais informações no meu Instagram, onde você também pode marcar uma consulta comigo, se inscrever na minha imersão de oratória ou quem sabe até me contratar para levar a NR1 para dentro da sua empresa. O meu Instagram é @carlosbonneau, lembrando que Bonneau é Bonow. Faça uma extraordinária semana e vem comigo, porque a vida pede mais positividade.
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1: A Câmara Municipal do Rio retoma nesta terça-feira a análise do projeto de lei que exige regularidade fiscal de empresas interessadas em patrocinar ou participar de eventos públicos no município. A proposta determina que companhias com débitos junto à Prefeitura comprovem situação regular para atuar em festividades, eventos esportivos, culturais e institucionais. O autor do projeto, o vereador Jorge Canella, afirma que a medida busca evitar fornecimentos indevidos entre empresas devedoras e agentes públicos. O texto será votado em segunda discussão e prevê punições em caso de descumprimento das regras. O Ministério da Educação anunciou que o Enem deve ganhar cerca de 10 mil novos locais de prova em 2026. A medida pretende reduzir o deslocamento de estudantes e ampliar a aplicação do exame nas próprias escolas da rede pública. O governo também confirmou a inscrição automática de alunos concluintes do ensino médio e informou que o Enem passará a integrar o Sistema Nacional de Avaliação da Educação Básica. Segundo o MEC, os resultados do exame também serão usados em indicadores ligados ao financiamento da educação a partir de 2027. 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Daqui a pouco tem mais uma Atualizando.
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0: Lugar ao Sol, e daqui a pouquinho tem mais pra você aqui na Positividade. Aqui é o Marcos Vinícius Moreno, segura aí.
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5 Positividade FM, Legião Urbana Índios, Hairstyles, Late Night Talking. 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Deu até água na boca, até tropecei aqui nas palavras, cara. 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

0: remix do Vintage, Beth Balanço, R.E.M. Losing My Religion. Já já mais música pra você aqui na Positividade.
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1: 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A ação dos juízes federais recorreu da decisão do Supremo Tribunal Federal que estabeleceu um limite para o pagamento de benefícios adicionais a magistrados e membros do Ministério Público. A entidade pede reajuste do teto salarial da magistratura e quer que auxílios como moradia, saúde e alimentação fiquem fora da restrição imposta pelo STF. Pela decisão da corte, os chamados penduricalhos poderão chegar até 35% dos salários dos ministros do Supremo, elevando a remuneração mensal para cerca de R$ 62.500. A Federação Internacional de Ginástica voltou a permitir que atletas da Rússia e da Belarus disputem condições internacionais representando oficialmente os seus países. A decisão passa a valer de forma imediata e encerra as restrições adotadas em 2022 após o início da guerra na Ucrânia. Antes disso, os esportistas já haviam retornado às disputas sob status neutro. A mudança acompanha flexibilizações recentes em outras modalidades, como natação e luta olímpica. A medida vale para todas as disciplinas da ginástica e esporte em que a Rússia historicamente figura entre as principais potências mundiais. 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Daqui a pouco a gente volta com mais um Atualizando.
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0: 105.5 Positividade FM. Diddy feature Keisha Cole, Last Night. Teve também Black Box, Falling to My Love. E resultado de promoção, saindo voucher no valor de R$100 da Parmê pra curtir aquele rodízio e buffet premium que só a Parmê tem. Pra Manuela Fernandes, final telefone 5671. Manu, nossa equipe de promoção vai entrar em contato pelo WhatsApp, tá? Daqui a pouquinho tem mais promoção e mais música boa. Aqui é o Marcos Vinícius Moreno.
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0: Agora 2 horas, boa tarde.
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Vamos, brasileira Elton John, Dua Lipa, Cold Heart, Amy Winehouse, Rehab. 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
2: A seleção brasileira está definida para a Copa do Mundo de 2026. O técnico Carlo Ancelotti divulgou na última segunda-feira a lista dos 26 jogadores convocados para o Mundial. Entre eles, confirmado está Neymar, que vai disputar a quarta Copa da carreira. A convocação também marcou a primeira oportunidade do goleiro Everton com Ancelotti, enquanto o atacante João Pedro ficou fora da relação final. O anúncio foi feito em evento realizado no Museu do Amanhã, no centro do Rio, acompanhados de centenas de jornalistas e convidados. A equipe começa a preparação na próxima quarta-feira na Granja Comari, em Teresópolis, e fará amistosos contra Panamá e Egito, antes da estreia no Mundial marcada para o dia 13 de junho, diante do Marrocos, nos Estados Unidos. A atividade econômica brasileira registrou queda de 0,7% em março, segundo dados divulgados pelo Banco Central. O recuo foi observado nos setores da agropecuária, indústria, serviços e arrecadação de impostos. Especialistas apontam que o cenário de incerteza provocado pela guerra no Irã afetou as expectativas do mercado e reduziu investimentos. Apesar da retração no mês, o índice que acompanha a economia acumula alta de 1,8% nos últimos 12 meses. 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Daqui a pouco tem mais uma atualizando.
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0: 5 Positividade FM, Pet Shop Boys, What Have I Done to Deserve This? Blitz, Sentado à Beira do Caminho, música nova da Blitz, a regravação. 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
3: A Comissão Nacional de Incorporação de Tecnologias no SUS abriu 4 consultas públicas para avaliar a oferta do medicamento Pembrolizumab no tratamento de câncer de pulmão, esôfago, mama triplo, negativo e colo de útero. A imunoterapia já é usada pelo SUS em casos de melanoma metastático e atua estimulando o sistema imunológico a combater células cancerígenas. Em parecer inicial, a Conitec recomendou a não incorporação do remédio devido a incertezas sobre custo-benefício e um impacto estimado de até R$3 bilhões em 5 anos. A população pode participar das consultas públicas no site da Conitec até o início de junho. O Fluminense conseguiu ampliar a carga de ingressos para a partida decisiva contra o Bolívar nesta terça às 19h no Maracanã pela 5ª rodada da Libertadores. A área do setor norte abaixo da torcida boliviana será destinada aos tricolores. Mais de 57 mil ingressos já foram vendidos e a expectativa é superar os 60 mil torcedores. O clube informou que a procura elevada motivou o pedido junto à Conmebol e aos órgãos de segurança. O Fluminense precisa vencer por mais de 2 gols de diferença para depender apenas de si na luta pela vaga nas oitavas de final. Daqui a pouco tem mais me atualizando.
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0: West Blackout. E quem tá levando o par de ingressos pro Rock in Radio com Blitz, dia 6 de junho, no Tijuca Tênis Clube, é Andréia Vale. Final do telefone 4266. Andréia. Se deu bem, seu nome vai estar na lista. E a nossa equipe de promoção vai entrar em contato pelo WhatsApp, tá bom? É isso então. Estou indo embora. Daqui a pouquinho, PH estará aqui na área. E eu volto amanhã a partir das 11 da manhã, se Deus quiser. Mas antes, deixa eu ver que horas são aqui, ó.
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0: Faltando um minutinho para as 4, abraço do Marcos Vinícius Moreno, valeu!
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4: Fala galera, aqui é o deputado estadual Guilherme Schleder. Vocês viram o sucesso do show da Shakira e a repercussão no Brasil e no mundo. E eu quero falar sobre os números dessa apresentação. O estudo Potenciais Impactos do Todo Mundo no Rio 2026, feito pela Secretaria Municipal de Desenvolvimento Econômico e pela Rio Tour, estimou um movimento econômico na cidade em aproximadamente 800 milhões de reais. A projeção foi de que o público formado por 278 mil turistas nacionais, 32 mil internacionais e 1.700.000 de cariocas e moradores da região metropolitana. Só no aeroporto Galeão, a movimentação foi de mais de 300 mil pessoas entre os dias 30 e o dia 5 de maio. Desde o primeiro show no Todo Mundo no Rio, em 2024, com a Madonna, o fluxo de turistas na cidade no mês de maio disparou. Segundo os dados do Observatório de Turismo Carioca e da Secretaria Municipal de Turismo do Rio, em 2024, o crescimento total de visitantes foi de 34,2% em relação ao ano anterior, quando não houve evento. Já em 2025, o show de Lady Gaga, o aumento foi de 90,5% na comparação com 2023. Para saber um pouco mais desse trabalho, me segue lá no Instagram, é @rio.guilhermeschleder. Valeu, galera! Até a próxima dica do Schleder.
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0: de 2026. E eu chegando com essa música que foi sucesso também com a Rita Lee, primeiramente, Nem Luxo Nem Lixo, depois com a Marina, foi essa versão que a gente tocou. Ainda teve The Strokes, Someday, Jennifer Lopez, Love Don't Cost a Thing, e Tears for Fears, Head Over Heels. Falando pra você, ingressos pra assistir a qualquer filme em cartaz na rede UCI Cinemas, mais pertinho da sua casa. O que você tá esperando? Envia já o zap 21981281045 enquanto rola Alanis Morissette.
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0: Positividade FM 104.5 e a banda do Morrissey, The Smiths, This Johnny Man, 4:30 na sua, na nossa positividade.
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0: Positividade FM 104.5, Right Said Fred, Don't Talk, Just Kiss, Coldplay, Adventure of a Lifetime.
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2: Olá, eu sou o Ricardo Cavalcante, cirurgião plástico. Estou aqui no Positive Cast, aqui na Positividade. E eu vou trazer para vocês algumas dicas de estética e beleza. Uma das áreas mais afetadas no ex-obeso são os braços. Os braços ficam pendentes e com um excedente de pele. Então, existe uma cirurgia para isso que se chama braquioplastia, que consiste na retirada de pele e gordura da área. Normalmente, a cicatriz fica localizada por dentro do braço. Pode ser associado também uma lipoaspiração, com o objetivo de diminuir a circunferência dos braços. É uma cirurgia que dá resultado e acaba com aquele a garota do adeus, que fica, que é o que os pacientes nos falam quando vêm nos procurar. Agora, é evidente, esses pacientes têm que ser encorajados à atividade física e principalmente musculação. E se você tem alguma dúvida com relação a isso, você pode mandar seus comentários para prof.ricardo.cavalcante_. Ricardo Cavalcante, com as dicas do Positive Cast.
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0: Positividade FM 104.5, Seninal My Love, Linear, Marcelo Falcão e Chorão, ligado, não esquece que tá valendo pra você, par de ingressos pra assistir a qualquer filme em cartaz nas redes sociais, cinemas, é uma, tiver aí mais pertinho da sua casa, tá esperando quem? Envia o zap pra gente, 21 98 128 104 5, já já é o alto.
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0: 5:12, boa tarde.
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2: Olá, uma ótima tarde para você sintonizado aqui na Positividade. Uma excelente terça-feira para todo mundo. Vamos juntos agora trazer todos os destaques do trânsito em mais uma edição do Atualizando. Com destaques para a zona sul da cidade, começando no acesso pelo túnel Rebouças, mais cedo um táxi bateu numa mureta. Continua ocupando uma faixa da segunda galeria para quem vai no sentido Lagoa, complicando bastante a passagem pelo elevado da Avenida Paulo de Fronten a partir do trecho da Praça da Bandeira. Se você vai seguir para a zona sul, pode dar preferência ao aterro do Flamengo em Enseada de Botafogo. Boas condições por lá também na chegada à Avenida Lauro Sodré. De olho também na região da Rua Pinheiro Machado, trânsito lento até a chegada ao Palácio Guanabara para você que vai no sentido centro do Rio. Aliás, um pouco pior também está a passagem da Rua das Laranjeiras. O motorista encontrando essa dificuldade já próximo do Largo do Machado e também no acesso para a Gago Coutinho. Quem vai mais à frente já na chegada à Rua Alice encontra boas condições no sentido Cosme Velho. 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O Atualizando volta já.
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Positividade FM 104.5. Elvis Presley versus JXL. A little less conversation. Alicia Keys falling. Lulu. Um pro outro. Vanessa Carlton. A Thousand Miles. 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Vamos de Swing Out Sister. Am I the Same Girl? 4, 6...

0: Positividade FM 104.5, Skank, Três Lados, 104.5, e Swing Out System. Boa tarde, Rio!
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0: 5h29.
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Positividade FM 104.5, essa banda maravilhosa, Inimigos do Rei, que voltou, música nova, Medo. Eles que surgiram em janeiro de 1987. Banda carioquíssima aqui do Rio de Janeiro, famosa por sucessos como Uma Barata Chamada Kafka, Adelaide. Lembra disso? Essa foi Medo. E você ainda ouviu The Weeknd, Blinding Lights, Michael, Hee-Hee Jackson, Smooth Criminal. E agora Diana King, 5:46.

Positividade FM 104.5, Hold Me Tighter in the Rain, Billy Griffin, junto com The Pussy Dolls, The Pussy Cat Dolls, desculpe, Hush Hush, Diana King, I Say a Little Prayer. E agora o resultado da promoção para você que participou, estava concorrendo a ingressos para assistir a qualquer filme em cartaz na rede UCI Cinemas. Quem leva? Charles Lira Figueiredo, final de telefone 1914. E a nossa promoção

0: 6:12.
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3: Atualizando as informações do trânsito para você aqui na Positividade, falando da BR-101. Teve acidente mais cedo no trecho de Guaxindiba, para quem vai seguir em direção a Itaboraí, o que obviamente complica muito a movimentação pela Niterói Manilha. Tem reflexo chegando a partir do viaduto do Barreto. Portanto, você que sai da ponte Rio-Niterói pode dar preferência à Alameda São Boaventura. Vai encontrar uma certa lentidão, é verdade, até o Horto do Fonseca, com a diferença que melhora. Mais à frente, na subida da Caixa d'Água e também na passagem pela RJ-104, sobretudo na região de Tribobó e também do Columbandê no sentido Alcântara. A descida para a Zona Sul e região oceânica de Niterói está um pouco pior, ali pela Jansen de Melo, Marquês do Paraná, assim como a travessia da ponte Rio-Niterói. Por enquanto, acima de 25 minutos, o tempo médio estimado de travessia, lentidão já começa na descida do vão central. 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

Positividade FM 104.5, Vento, Los Hermanos, W, Looking at My Girl. 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

0: Positividade FM 104.5, She Drives Me Crazy. É o Funny Young Cannibals. Didi D'Agostino, I'll Fly With You, L'Amour Toujours.
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2: A vida pede mais positividade, muito obrigado pela sua audiência, é uma honra. Olha, a pobreza adora o conforto, já a riqueza ama o movimento. Tem gente que acha que procrastinação é preguiça. Olha, por várias vezes é sim, tá? Mas muitas vezes o corpo já entrou em modo de economia antes mesmo da pessoa realizar, se dar conta. Você já percebeu que existem pessoas que vivem cansadas, mesmo sem fazer muita coisa? Bom, o problema nem sempre é falta de força. Às vezes, o sistema nervoso simplesmente perdeu a capacidade de resposta. E um dos grandes envolvidos nisso pode ser o nervo vago. Pois é, ele que participa da regulação do intestino, da digestão, da energia, da motivação, da capacidade de adaptação emocional. E quando ele começa a perder eficiência, aí o corpo entra em conservação. Aí começam os sinais. Intestino travado, desânimo, procrastinação, sensação de peso emocional, dificuldade de agir, vontade de desistir de tudo. E o mais perigoso, a pessoa começa a achar normal viver desligada. Agora, será que a sua vida está travada apenas por uma questão emocional? Ou o que você chama de falta de motivação é, na verdade, um sistema nervoso que parou de reagir? Olha, eu vou te dar algumas formas de estimular o nervo vago. Tem uma região muito interessante no corpo que a gente utiliza para estimular, que é o ponto 7 do punho. Isso aí você pode ver na internet, tá? Esse ponto tem relação com o núcleo do trato solitário, uma área ligada à comunicação vagal. Aí quando a gente estimula essa região, a gente busca geralmente acordar a resposta neurológica, porque às vezes o problema da pessoa não é falta de sono, é excesso de desligamento interno. Aliás, eu vou falar muito sobre esse nervo lá na minha palestra na Rio to Sea, que vai ser no dia 30 de maio. 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O meu Instagram é @carlosbonneau. Lembrando que Bonneau é B-O-N-O-W. Faça uma extraordinária semana. E vem comigo, porque a vida pede mais positividade.
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0: 6h41.
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2: A Câmara Municipal do Rio analisa um projeto de lei que prevê isenção de pedágio para motoristas com 60 anos ou mais na linha amarela ou na Transolímpica. A proposta estabelece que o benefício será válido apenas quando a pessoa idosa estiver dirigindo o veículo e prevê cadastro prévio junto às concessionárias. O texto de autoria do vereador Felipe Michel também determina campanhas informativas sobre as novas regras. Segundo a justificativa, a medida busca ampliar a mobilidade e o acesso da população idosa à cidade sem impacto direto no orçamento municipal. E o contrabando de canetas emagrecedoras e medicamentos para diabetes tem crescido no Rio de Janeiro, segundo dados da Receita Federal e da Polícia Federal. Apenas nos quatro primeiros meses de 2026, mais de 1.700 unidades foram apreendidas no estado, principalmente no aeroporto do Galeão. Os produtos chegam em grande parte do Paraguai e são vendidos clandestinamente por aplicativos de mensagens sem controle sanitário. A Anvisa alerta que muitos desses medicamentos não têm autorização para comercialização no Brasil e podem representar riscos à saúde. E a gente fica por aqui com as notícias de hoje do Atualizando, de volta amanhã, bem cedinho aqui pela Positividade FM. Eu sou Marcos Soares. Boa noite, até amanhã.
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0: Positividade FM 104.5, Audioslave, Like a Stone, Timbaland, Nelly Furtado, Justin Timberlake, Give It To Me.
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0: Agora 6:57.
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Positividade FM 104.5. Diversão, Titãs, Red Dead Light, Family Affair, Mario com Let Me Love You e Pearl Jam Daughter. Ó, vou dizer o seguinte, não é agora, mas você já prepara aí uma caneta, etc e tal, né, um computador, enfim, pra você anotar, porque vai ser muito em breve a promoção Mobilidade Positiva. Não é agora, hein? Mas fique ligado, ligada, 7 e 18, Positividade.

0: Positividade FM 104.5. Believe the Cher Pink. Just give me a reason. E agora sim, agora vai começar você se preparando, pegando aí caneta, lápis, para essa promoção maravilhosa, a promoção Mobilidade Positiva, que pode dar para você aqui na Positividade essa uma, pelo menos, né? Uma dessas bikes elétricas sensacionais. Vamos começar!
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0: Olha, a primeira é Groove Bom, do Natiruts. Anota aí, depois eu falo as outras. Aí você vai com a informação lá no site positividade.fm, se inscreve, passa a informação na aba Promoções. Boa sorte, vamos nessa, 7h29.

e a Positividade FM 104.5. E a promoção Mobilidade Positiva. Vamos anotar então as músicas que podem dar de presente para você uma dessas quatro bikes elétricas que serão sorteadas. Vamos aplaudir o Maurício aqui. Opa! Então, como eu estava dizendo, uma é sorteada em cada horário de locutor. É a promoção Mobilidade Positiva. A gente tocou o Morrissey com Back on the Chain Gang. Ok? Simple Minds, Don't You Forget About Me. Bem devagarzinho. Bruno Mars, Just the Way You Are. Hein? E a primeira, Nath Roots, Groove Bom. Falado, boa sorte pra você. Já sabe que quanto mais sequências você anotar, mais chances terá de levar. 7h45, positividade.

0: Com a versão de 1991. 7h57.
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Positividade FM sempre é assim, 104.5 e J Quest. Também I Know Jay, Time After Time, em cima de Cyndi Lauper, Adele, Set Fire to the Rain, Total Africa. E amanhã, hein? O Espaço Motor a partir de 8 da noite com o João Mendes, Sérgio Pita contando tudo pra você sobre o universo automobilístico. Tem moto, tem competições, automóveis e um musical sensacional. 8h17, Sunny Smith, Positividade.

Positividade FM 104.5, capital inicial, a sua maneira. Paul McCartney, coming up. Paz de Mandrake, os cubanos, Skank. E agora Coldplay, Clocks, 8h33.

4.5. John Legend e Andre 3000, Green Light. Também Lauryn Hill, Do Up That Thing. Um remix da melhor qualidade. Positividade FM. Ela mesmo. Gente, ó, tô passando por aqui pra dizer que daqui a pouquinho a gente vai se mudar de Malicuia pra internet. Você vai com a gente durante a Voz do Brasil entre 9 e 10, através do app, através do site positividade.fm. Falado!